Tamo junto, galera. Compartilha nós, curte aqui, ó. Dá um joinha. Quem der joinha pra baixo não vai pro céu, não, viu? Beijo pra vocês.

0: Essas plantas estão. Ok. Escolhe. Oi, amor!
1: Oh, oi, meu Deus! Ah, já tava com saudade.
2: Também foi o trabalho.
0: Amor, confesso. Foi extremamente cansativo, mas valeu a pena.
2: Sempre vale a pena.
0: Como é que tu estás, amor?
2: Eu estou ótima.
0: Sempre linda.
2: Ai, são teus olhos.
0: O que é que estás a cozinhar para nós?
2: Aquelas coisinhas que tu adoras.
0: Vem já, vou tomar banho, amor.
2: Beijo, amor.
0: Até já, até já.
2: Beijo. Maluco. Ah, esqueci o telefone. Amor?
0: Sim, amor?
2: Chega aqui, por favor. É isso que te deixou cansado? Qual é o teu problema? Qual é o teu problema, Landrick? O que é que te falta, Landrick? O que é que te falta?
3: O que é que não é bem? Anos de relação tu pões no lixo?
2: Explica.
0: Amor. Amor. Amor.
2: Desaparece já daqui.
0: Amor. Amor, abre essa porta, amor.
2: Amor, o cara...

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1: Olá, olá, muito bom dia, querida Miliana Gemina, a Goretti, a Gama, a Leomar, uma beijoca, a Eugene, good morning, Tita, bom dia, Beth Mendonça, bom dia, bom dia, bom dia, Maria Brito, bom dia, e Miguel Paredes também, o meu bom dia. Sejam todos bem-vindos à RPO.
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1: Ah, pois é, pois é. Bom dia a todos. E ali o nosso amigo Beto Mendonça diz-me já assim: olá, bom dia, Anita. Feliz abençoada da sexta-feira. Com votos de uma boa emissão. Assim, quando for possível, tenham o seu gosto para todos nós que estamos aqui na sua companhia. Muito obrigada, continuação de uma boa emissão, beijinhos por ir na escuta. E eu escolhi, o meu destino és tu. Uma beijoca e um bom trabalho, Beto Mendonça.

Obrigada, obrigada, Gemina, pelo café que me deste e agora já aproveito e dás-me também umas torradinhas. E para ti, dedico beijo quente. Bora lá, beijoquinhas, minha Gemina, e um bom dia, uma boa sexta-feira. Bora lá.

Bom dia, Luísa, uma grande beijoquinha para ti, uma boa sexta-feira também te desejo. Eu e para o Miguel Paredes, para o nosso doutor, vai ficar meta mudança, olha, mas meta mudança bem, não arranja. Mete primeiro sempre a primeira, depois a segunda, hein? Beijoquinhas, querido.

Ah, pois é, pois é. Falaram com ela, mas não falaram comigo. Ah, pois é. E já já de seguida dá a mão. Vamos numa rapidinha. E esta vai para quem? Para quem? Para quem? Ali para o nosso ouvinte, o Mário. Uma grande beijoquinha.

E in Sciacciate si vede un africano in compagnia di Claudia Noiara, un tema Rumba Cigana, e esta vai ali para Luiz, bora lá Luiz, Rumba Cigana. Beijinhos para ti e também para o quarto de penado. Mas cuidado, cuidado com ela, beijoquinhas, amor.

E a música que se segue vai critinha para mim, porque sim, fui até às 4 da manhã acordada. Só estou aqui com 4 horas de dormida, mas estou fresquinha, que é mal, faço tudo. Bora lá, pessoal.

E esta música que se segue vai direitinho ali para a minha amante, a nossa locutora Star, uma grande beijoca, apaixonada por você. Bora lá!

E esta música de Maroto da Concertina, o meu trator vai direitinho para o nosso doutor Jorge, que certamente deverá estar na nossa sintonia. Obrigada, Jorge, uma grande beijoquinha e uma boa sexta-feira para ti. O meu trator.

E é, pois é, meus amores, esta vai para todos os nossos ouvintes aqui presentes na nossa salinha. Para o Mário, para a Luísa, para a Lene, para o Prince, para o Eugênio da Romênia, para a Cris Coreia, para a Tita e também para aqueles que estejam na sintonia. Quem é que vai pagar? Agora vocês decidam.

Ah, pois é, eu e o nosso locutor Miguel Paredes pede uma música para eu, para mim. Não podes de novo, emissão e uma beijinho. Olha, eu escolhi, está mesmo esta. Eu sou assim, se não gostam, paciência. Obrigada, Miguel, um beijinho muito grande.

Oh, Leni, desde o fundo que está diante na sala, por é que metes uma piscina? Com este calor dá mais resultado, né, mulher? Ai, minha Nossa Senhora. O Beto Mendonça diz-me assim: olá, novamente, Anitta, se for possível, mais um tema para todos nós que estamos aqui na sua companhia. Muito obrigada, continuação de uma boa emissão. Grande beijinho, fui na escuta. Até para a semana, se Deus quiser. E eu despedi, olha, vai mais um copo. Ah, nem que seja de água. Mas bora lá. O soro ainda é cedo.

Tinha ali o nosso Vítor Prince, deu uma dica ali na salinha, criou a música da Rosinha. Olha, pois, Prince, aí a tens. Agora é toda tua. Ai, que olhões!

Teste, teste do meu culto idioma, bem joquinha. E olha, pode ficar com a bicicleta. Que eu fico os 10 e essa vai toda para ti, uma beijoca aqui da Anitta.

E a música se segue é uma dedicatória que vem da parte do Príncipe para mim, em forma de agradecimento pela música que lhe dediquei. Eu dedico uma marcha do Pipi. Obrigada, Príncipe, uma grande beijo, uma boa sexta-feira.

Ai, ai, ai, o raio do pipi, é mesmo assim. E já já, desliga para todos que estejam minha sintonia. Nas aplicações móveis, vão ficar com o pai da criança. Bora lá.

Bom dia, bom dia, Mariazinha. Bem-vinda à RPO. Estás na companhia da doutora Anita. E já de seguida vais ficar com o tema Queres a Festa de Ruth Marlene. Uma beijoca e uma boa sexta-feira te desejo.

novamente o nosso ouvinte, isto é claro, ouvinte também, né? Obviamente, o nosso Betendonça, diz-me assim, Anitta, hoje é Maratona das 11. Se for maratona, quando possível, mais um tema para todos nós. Muito obrigado e grande beijinho. Continuação de uma boa emissão. E eu escolhi Maria Lisboa zumbando comigo. Bora lá! Obrigada, Beto, e uma grande beijoca para ti!

Esta música veio de minha ali para o Marco e a nossa Goretti. Uma grande joca, sou do Norte. Ah, pois é, sou do Norte, sou. Eu também sou. Mas é de raiz, não é de raiz, é de costela.

Bom dia, perdão, bom dia, bom dia, Maria Brito. Uma beijoca para si e uma boa sexta-feira. E onde estão, diz-me assim: bom dia, Anitta, boa emissão. Quando possível, claro, um tema para si e para todos na sua companhia. Continuação de uma ótima emissão e de uma excelente sexta-feira. Obrigada, beijinhos. Eu escolhi linda portuguesa. Bora lá, Maria, uma beijoca para comigo.

Bom dia, DJ Alberto. Estás acompanhada o Taranita e vais ficar também com o tema de riqueza do GNTK. Uma grande beijoca para si e uma boa sexta-feira de desejo.

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E esta música de Arlindo Andrade, Louco por Ti, vai diretamente para o nosso ouvinte Beto Mendonça. Uma beijoquinha, bora lá!

E também temos sexy Julia Pinheiro, sexy Sonia Araújo, sexy Fátima Lopes.

Um grande beijinho ali para a minha madrinha, para a nossa locutora Nanda. Ah, pois é, olha, Beth, em resposta àquilo que tu me mandaste, vai acima, vai abaixo. É, o soro, não é, meu amigo? Vá, beijoquinhas.

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Olá, olá, boa tarde, bom dia ou uma boa noite, onde quer que esteja na sintonia da Rádio Portugal Online. Estão com a Gorete Gama, diretamente dos estúdios de Portugal. Quero agradecer ali à locutora Anita pela sua excelente emissão e também para todos aqueles que nos escutam do lado de fora, estão ali ligadinhos à Rádio Portugal Online. Um grande abraço para todos e uma continuação de uma feliz sexta-feira. Desde já, um bom fim de semana para todos. E este próximo som vou dedicar ali à locutora Anita pela sua excelente emissão. Adriana, rapaziada, tudo passa.

Vamos ouvir este lindíssimo som que dediquei ali para a locutora Anita. Não sei se gostaste, Adriana e rapaziada, tudo passa, tudo na vida passa. Agora sim, vou cumprimentar todos aqui na salinha de chat. Um beijinho vai para o Eugênio Roménia, outro beijinho vai para o Puto Riguila, outro beijinho vai ali para o Mário, um beijinho vai para a Luísa. Outro beijinho vai ali para os nossos moderadores, Irene e Álvaro. Um beijinho também vai para a Isa Neto. Um beijinho. E também vai um beijinho para o Tuguinha Boy, que está aqui sempre na nossa companhia. E também um beijinho para a locutora Anita, que acabou de fazer a sua lindíssima emissão. E também outro beijinho vai ali para a locutora Fofinha e também para o Marco, que está aqui a nos fazer também companhia. E também a Cuca, a Kika, a Tuxa, estamos todas aqui na vossa companhia. E então o próximo som vou dedicar para todo o auditório da Rádio Portugal Online. Quero mandar um grande beijinho para o Beto Mendonça, que já tem ali, já é a mensagem dele. Também vai para a Luz e também para a Hilda Gama. Vai para Carminho Silva. Um beijinho para todos aí na Ilha da Madeira. Um beijinho também para os Açores. E outro beijinho também, porque é a nossa terra da nossa amiga Isa Neto, Porto Santo, a Ilha Dourada. Um grande beijinho também vai para todo o continente e arredores e para esse mundo fora, pelos quatro cantos do mundo. Um grande abraço e um bem-ajam a todos. E então vão ficar com este som, Lourenço, Baila Morena. Em remix.

Olá, boa tarde, boa noite ou bom dia, quem nos escuta por esse mundo fora. Um grande abraço e um beijinho.

Estamos a acabar de ouvir este lindíssimo som que eu dediquei para todo o auditório da Rádio Portugal Online e para todos aqui na salinha de chat e também desejar uma feliz sexta-feira. Sexta-feira e também desejar a todos um bom fim de semana. Um bom fim de semana que eu desejo também para todos. Então vamos ouvir o próximo som. Este lindíssimo som com Stevie Wonder. Bora lá, vai para todo o auditório da Rádio Portugal Online.

Call to Love You. Vai, foi para todo o auditório da Rádio Portugal Online. Deixa eu falar.

excelentíssimo som que eu dediquei para toda a auditória da Rádio Portugal Online. Também quero cumprimentar quem acabou de entrar há bocadinho nessa linha de chat. Foi o nosso amigo ouvinte, Gouveia. Gouveia, seja bem-vindo. E vamos ouvir a mensagem do Beto Mendonça. Mas daqui a bocadinho que está o telemóvel na cozinha. E vamos ao próximo som com o Claude François. Le téléphone. Eu não sei falar francês. Vai para todo o auditório da Rádio Portugal Online. Um grande beijinho a todos e uma continuação de uma ótima sexta-feira.

E é isso aí, pessoal. Pois esta música faz lembrar aquela música do Zé Cabra. São lágrimas, são lágrimas. Bom dia a todos os ouvintes da Rádio Portugal Online.

0: Estamos a acabar de ouvir este lindíssimo som que eu dediquei para todo o auditório da Rádio Portugal Online e vamos ouvir a mensagem do Beto. Beto que veio até mim e manda uma mensagem para todos nós. E vamos ouvi-lo aqui. Agora sim.
1: Bom dia, aqui é a nossa amiga doutora Goretti, tenho uma feliz abençoada sexta-feira, com votos de boa emissão. Assim também quero aqui agradecer a nossa amiga doutora, a Anitta, pela linda emissão, muito obrigado Anitta, um grande beijinho para si. E assim, Goretti, quando for possível, a musiquinha que já está pronta na grelha, para todos nós que estamos aqui na sua companhia, que já está pronta desde ontem nas próprias grelhas. E então fica um tema esse gosto para todos nós. Muito obrigado Goretti, um grande beijinho para si. E continuação da boa missão. Grande beijinho, Beto Mendonça na escuta. Fui. Obrigada.
0: Obrigada, eu, Beto, e também um bom trabalho. Também já desejo-te um bom fim de semana. E então escolhi este som. Espero que também seja do teu agrado para todos nós. Um muito obrigado e não apanho chuva, claro. Eu gaguejo, eu gaguejo. E o Beto também gagueja. Os madeirenses gaguejam.

estávamos a acabar de ouvir este lindíssimo som que veio da parte do nosso amigo Beto Mendonça. O Beto Mendonça que veio até mim e mandou esta mensagem de carinho e também de amizade para todos nós. E então vou-te oferecer este som e também da parte de nós os dois, para ti também um bom trabalho. E tem cuidado, não apanhas muita chuva. Não sei se aceita a chuva, mas ontem estava a chover. E então o restinho de uma sexta-feira feliz para ti. E então este som para ti e todos aí na tua companhia.

Estamos a acabar de ouvir este lindíssimo som que vem da parte da nossa amiga Maria Brito, que dedicou para todos nós e também deixou a mensagem de carinho e de amizade para todos nós. E então vou-te oferecer este lindíssimo som com a Alan Jackson. Mas antes eu vou mandar uns beijinhos aqui para fora. Um beijinho vai para o Virgílio. Virgílio, um grande beijinho para ti. Espero que também esteja tudo bem por aí. E um beijinho também para a Flor Gabriela. Um grande beijinho. E então eu vou dedicar este som ali à nossa amiga Maria Brito para agradecer a sua dedicatória. Espero que gostes e um grande beijinho.

0: estamos a acabar de ouvir este lindíssimo som que eu dediquei ali à nossa amiga Maria Brito. E agradecer pela sua mensagem de carinho. Também quero mandar um beijinho para o Rei Silva e também para Arlete Monteiro e para a Lourdes Gouveia. Um beijinho para vocês aí na escuta. Também para o Virgílio. Um beijinho e obrigado por estarem aí na companhia da Rádio Portugal Online. Vamos ouvir o próximo som. Vou dedicar para todos aqui na salinha de chat e também na escuta, por trás das cortinas. Estão ali ligadinhos à Rádio Portugal Online. Para vocês, um grande abraço.
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Acabamos de ouvir este lindíssimo som que é para todo o auditório da Rádio Portugal Online e já estamos a ouvir Helena Saraga. Vamos então ouvir e dedicar este som para todo o auditório da Rádio Portugal Online.

Estamos a acabar de ouvir este lindíssimo som que eu dediquei para todo o auditório da Rádio Portugal Online. E vamos ouvir João Pardo. Não me hables, não me hables. E vai para todo o auditório da Rádio Portugal Online. Também desejo-te uma ótima tarde, Luísa. Um beijinho para ti e também para o teu esposo e toda a família. Então vamos ouvir o João Pardo. Não me hables.

Estamos a acabar de ouvir este lindíssimo som, Não Me Hables, Não Me Hables. Foi para todo o auditório da Rádio Portugal Online e vamos ouvir No More Boleros.

0: estamos a acabar de ouvir este lindíssimo som que foi para todo o auditório da Rádio Portugal Online e vamos ouvir novamente ali a nossa amiga Maria Brito, porque alguém não ouvia a voz da Maria Brito e gostava de ouvir novamente. E então vamos ouvir a mensagem de carinho e também da amizade da nossa amiga Maria Brito, a nossa ouvinte que está na nossa escuta. Um grande beijinho para ti, Maria. E então vamos ouvir novamente a tua voz a passar aqui na Rádio Portugal Online.
1: Olá, bom dia, muito bom dia. Aqui é a nossa Gorete. Gorete, bom dia, boa emissão. Contem-se uma feliz e abençoada sexta-feira, um excelente fim de semana. Gorete, quando for possível, passei um tema para ti e também para agradecer à Anitta e para todos aqueles que estão na tua companhia com um feliz dia de sexta-feira. Sejam felizes, façam sempre alguém ainda muito mais feliz. Muito obrigada, Gorete. Continuações de uma boa emissão. Um grande beijinho, muito obrigada.
0: É que é, obrigada eu, Maria Brito. Espero que agora já estejas me ouvir, verem até mim e disserem que não ouvirem a voz da Maria Brito, mas sim a música. Não faz mal, não há uma, nem duas, nem três. E então vai para a Maria Brito com um grande beijinho. E então vou dedicar da parte da nossa amiga Maria Brito para todos nós e vamos ouvir este lindíssimo som. Obrigada, Maria Brito, e uma continuação de uma ótima sexta-feira. Um bom fim de semana para ti e também para os teus.
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A parar a música, aqui acabamos de ouvir este lindíssimo som que veio da parte da nossa amiga Maria Brito para todo o auditório da Rádio Portugal Online. Também quero cumprimentar quem acabou de entrar aqui na salinha de chat, a nossa amiga ouvinte Lena. Lena, sejas bem-vinda. Um beijinho para ti. E espero que esteja tudo bem contigo. E então vou próximo som, vou dedicar à nossa amiga Maria Brito e agradecer pela sua mensagem e ter carinho para todos nós. E então para ti, Maria Brito, com um grande beijinho, dedico este som todinho para ti e para todos os teus que acompanham.

Estamos acabados de ouvir este lindíssimo som, que de quem ele é a nossa amiga Maria Brito e toda a sua família. E então vamos ouvir o Steve Wonder. Não é o Steve Wonder que já passou por aqui, já é repetida. E vamos ouvir outra música. E então, por que não? Antonia, 1000 Waiter. E vai para todo o auditório da Rádio Portugal Online. Então vamos ouvir este som em alemão. Vai para todos aqui na salinha de chat e também na escuta. Eine tausend Traume weiter.

0: Estamos a acabar de ouvir este lindíssimo som que eu dediquei para todo o auditório da Rádio Portugal Online e vamos ouvir o próximo som. Dedico para todos aqui na salinha de chat e também na escuta com grande beijinho. Também queria mandar um grande beijinho ali para a Luz. Luz, um beijinho e também uma boa escuta e também para Fernanda Jesus da Cruz. E vamos continuar e vamos ouvir o próximo som. Vai para todo o auditório, sem exceção, para todos os locutores, moderadores e ouvintes da RPO. Neste momento já são 12 horas e 30 minutos, horas local de Portugal. Também quero cumprimentar quem acabou de entrar na salinha de chat, Sónia. Sónia, sejas bem-vinda. Um beijinho também para ti. E vamos então ouvir este lindíssimo som. Vai para todos.
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0: quem chegou à salinha de chat. Sónia, sejas bem-vinda, uma ótima tarde. E também para a Mimi, também uma ótima tarde, uma ótima sexta-feira para todos, com beijinhos. E então vamos ouvir o próximo som.
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Estamos a acabar de ouvir este lindíssimo som que dediquei para todo o auditório da Rádio Portugal Online. E vamos ouvir o próximo som. Dedico para todos aqui na salinha de chat. Vai para este verdinho, vai para a Mimi, vai para o Príncipe, vai para o Puto, Reguila, vai para a Sónia, vai para a Lena, vai para o Álvaro e também para a Irene. E também vai para a Isa Neto e vai para o Tuguinha, vai para a Ananda e também para a Fofinha, para o Marco e para todos aqueles que se encontram na nossa escuta com grande beijinho. E então aqui vai este som para todos, todos, sem exceção.

Estamos acabado a ouvir este lindíssimo som que dediquei para todo o auditório da Rádio Portugal Online, para todos aqueles que se encontram do lado de fora e também para todos aqui na salinha de chat. Seja bem-vinda, Borboleta. Uma ótima sexta-feira, bom fim de semana para todos, com um grande beijinho. O próximo som vou dedicar à locutora Nanda para lhe desejar-lhe uma boa emissão. Espero que gostes e uma continuação de uma ótima sexta-feira.

Estamos a acabar de ouvir este lindíssimo som que eu dediquei para a locutora Nanda para desejar-lhe uma boa emissão. O próximo som vai para todos, todos sem exceção, para locutores, moderadores e ouvintes da RPO, a desejar uma feliz sexta-feira e também um bom fim de semana, muito, muito feliz e também com muita saúde. E então, vai este lindíssimo som para todos vós.

Estamos a acabar de ouvir este lindíssimo som que dediquei para todo o auditório da Rádio Portugal Online. A minha penúltima música dedico a todos aqui também nessa linha de chat e também na escuta. E obrigado, obrigados a todos pela vossa companhia, pela vossa compreensão e também desejar um bom fim de semana muito feliz para todos. Já venho despedir de todos vocês aqui nessa linha de chat e também entregar-lhe os comandos à locutora Nanda.

Estamos a acabar de ouvir este lindíssimo som que eu dediquei para todo o auditório da Rádio Portugal Online e também desejar a todos uma feliz sexta-feira também, bom fim de semana e também desejar à locutora Nanda uma boa emissão. Me despeço de todos vocês aqui na salinha de chat com um beijinho. Vai para a Borboleta, para a Mimi, para o Príncipe, para o Puto, para a Sónia e também para os nossos moderadores Isa Neto e também para a Irene e também para o Tuguinha, para a locutora Ananda, para desejar-lhe uma boa emissão e também para a fofinha, a locutora fofinha e para todos aqueles que se encontram do lado lá. Um grande beijinho para a Maria Brito, outro beijinho para o Beto Mendonça, para todos, todos sem exceção. Um grande abraço e desejo a todos um bom fim de semana. Ficam bem, fiquem na companhia da locutora Nanda e sejam felizes e façam sempre alguém feliz que tenha na vossa companhia. Muita saúde a todos. Fui.

sou eu. Sou uma pessoa muito especial e verdadeiramente apaixonado pela vida. Capaz de enxergar as coisas boas do mundo, que procura ser feliz. Pois, para muitos, viver já é o suficiente. Tenho a certeza do encontro com a paz nas coisas mais simples e entendo que a oferta é gratuita, bastando a compreensão da sua existência. Uma pessoa comprometida com a realidade, porque viver é fácil, difícil, é a questão da tolerância e da sobrevivência. Acredito que há uma infinidade de razões para estar alegre e satisfeito. Uma delas é poder fazer pessoas felizes. Sou otimista, perseverante e acredito na conquista. Entendo que nada vem do acaso e tudo na vida tem o seu verdadeiro significado. Encontro nos momentos de reflexão as forças para continuar caminhando e considero esse o maior encontro com a sabedoria. Aprendo com as coisas boas que pratico e busco sempre a realização dos sonhos e tenho a recompensa da satisfação de estar trilhando sucesso aos meus amigos. Eu sou, quando puder, o riso do humor. Se precisar, o ombro da confiança. Se quiser, o conselho da consciência. E para sempre, o sorriso da gratidão. Quem sou eu? Sou quem o invejoso, o injusto, o falso, o preconceituoso, o hipócrita e o mentiroso jamais serão. Sou meu próprio espelho, olho no meu olho e vejo o meu coração. E na verdade, quem realmente sou, aos olhos das outras pessoas, eu sou como querem que eu seja. Mas eu sou unicamente eu.

Olá, olá, então, muito bom dia, boa tarde para todos os ouvintes da RPO. Eu sou a locutora Nanda e vou estar consigo, então, aqui durante 2 horas. Pois é, então, um beijinho para si, que se encontra coladinha ao RPO. É verdade, então, um beijinho também ali para a nossa salinha de chatos. Parabéns à locutora Gorete pela sua emissão. O resto de um bom dia.

todos vocês de esse ladinho de fora, aquela grande beijoca, uma boa continuação. Um beijinho, Isa, muito obrigado. Um beijinho também ali para a Borboleta, para o Verdinho, Mimi, uma beijoca para ti, para a Dona Cidália, o Prince, Puto Reguila, aquele beijinho também para ti, Soninha, um beijinho. Um beijinho ao nosso Tuguinha, ao Álvaro, Isa Neto, um beijinho também à Gorete e à Fofinha. E para todos vocês, uma boa continuação na nossa companhia. Olha, já sabem, querem saber uma coisa, participem. Que eu hoje estou com uma preguiça, vocês nem imaginam. Bete Mendonça, beijinho. Obrigada, eu, Bete, eu sei que adoras. Um beijinho, Maria Brito, também, desse ladinho de fora. Andréia, uma beijoca. Quero dar um beijinho também, então, ali para a Sandra, para a Joana. Uma boa continuação para si. Uma boa continuação na companhia da Web Rádio Portugal Online. Bora lá então participar, porque hoje estou assim um bocadinho preguiçosa. É verdade, apetece-me fazer como o meu Milu que está ali. Eu acho que ele que está a ouvir, mas já está mais para o outro lado. É, um beijinho então para si. Uma boa continuação na nossa companhia.

0: vamos começar ao contrário? Vamos, sim, vamos então por fora. Bom dia.
1: Olá, bom dia, Nanda. Ai, já vi aqui a Coqueta. A Coqueta está melhor que a gente, a Coqueta. E o Soro, onde é que ele está, o Soro? Coqueta está a fazer praia, está aí umas boas férias. Eu aqui deste lado a trabalhar, ai Jesus. Um grande beijinho para si. Coqueta, de um bom dia.
0: Bom dia, Beto Mendonça. Um grande beijinho para ti. Obrigado também pela tua mensagem. Vamos lá.

0: E por aqui passou então Beto Mendonça, hoje no contrário da minha emissão dedicatórias logo ao começo. Bom dia, boa tarde. E Beto, a coqueta anda na praia, safada, anda a aproveitar o dia. É, mas o soro também anda com ela, mas anda mais pelo bar da praia. Beijinho. Olá, olá.
1: Olá, muito boa tarde aqui é a nossa locutora Nanda. Boa tarde, Nanda, boa emissão. Continuações de uma feliz e abençoada sexta-feira, um excelente fim de semana, Nanda, quando for possível. Passei um tema para ti e também para todos aqueles que estão na tua companhia, para agradecer-lhe a Gorete, a Anitta, pela fantástica emissão. Muito obrigada. Continuações de uma boa emissão, sejam felizes, façam sempre alguém ainda muito mais feliz. Muito obrigada, Nanda, continuações de uma boa emissão, um grande beijinho do mundo. Muito obrigada.
0: Obrigado, Maria Brito. Um grande, grande beijinho. Não há limites para amar. Boa tarde.

Não há limites, foi então participação Maria Brito e agora vamos à participação da Mimi, para mim, para ela, para a Sónia. Obrigado Mimi, um grande beijinho também para a tua mãe. Vamos lá ficar com Gente Capa, Pátria Mãe, acabadinho de sair.

0: Por aqui passou também a participação da Mimi. Obrigada, Mimi. Uma grande beijoca para ti. E vamos lá então. Alô, alô.
1: Ora então, bom dia, Nandinha. Pois é, cá estamos nós. É mais uma grandiosa emissão. Tua, claro. Não podia deixar de ser. Para começar, estou muito triste porque amanhã não faz a missão, porque pronto, tinha pelo menos aquelas duas horinhas ali de alegria e já vi que não vou ter. Vou ter que me ligar ao YouTube o resto do dia, mas pronto, whatever. Há fases bem em passear e em ir divertir, que é isso que faz falta. Estou assim meio gaga porque pronto, já falámos, já sabem o que é que me aconteceu, tudo e mais alguma coisa e mais um par de botas, mas isso não interessa nada porque eu só quero que passes esse som para ti, para mim, para a Mimi, para todos os que escutam, para a minha comadre que deve estar na escuta também. Um grande beijinho para vocês, para todos os que estão na escuta, vai este tema. O tema chama-se simplesmente, não sei porque não estou a ver, mas pronto, sei que tem uma letra fantástica e quem tiver do outro lado assim a ouvir, abre bem os ouvidinhos porque diz tanta coisa e tanta verdade. Ouçam bem, ouçam muito, muito, muito bem, porque isto define-nos muito bem a todas as nomes que eu disse aqui, tanto da Nandinha como da Mimi, como o meu, como o da minha comadre, e para todos os que estão na escuta, um beijinho para vocês. E para quem não gosta de mim, dois, assim, repequininados, que eu nem sai a palavra. Mua!
0: Soninha, repenicado, Soninha. É aquele beijinho assim bem repenicadinho, é verdade. Quem não gosta, temos pena. Meta a bordinha, é, do reboque. Um beijinho. E vamos lá então ficar com o tema. E o tema é este. Sou esquisito e arrogante. 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E olha, vamos lá. Vamos lá? Vamos seguir então aqui pelo tema que ela me mandou. É repanicadinho, mas ela deu um beijinho. Bora lá, façam a sua participação também. E mandem para mim que eu passo. Safadinho, um beijinho também para ti, uma ótima tarde. Souza doida, aquela beijoca também da minha parte. Vamos lá então ouvir o tema.
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E por aqui passou então a participação que nos veio da parte da Sónia com sua mensagem. Pois é, ela só ficou então ali presa e bloqueada. É no repanicado. É, Soninha, aquele beijinho repanicado. Não é beijinho, acho que é mesmo repanicadinho. Um beijinho para ti, obrigado também pela tua participação. Uma grande beijoca. Souza, vais para onde? Souza, vais para a festa. Um beijinho também ali para a locutora Mari, que se juntou à nossa companhia. Agora vamos ali ao Prince. O Prince que diz então assim: olá Nanda, boa tarde, boa emissão. Podes passar este tema que vai para ti com um beijinho e também para todos na escuta. Obrigado, Prince. Um beijinho para ti da minha parte. E vamos lá ficar com o tema. O tema é Prince. Vamos lá.

0: por aqui então passou a participação de Ponce para mim e para todos que estão na escuta. Obrigado, Ponce. Um grande beijinho então para ti. E vamos continuando.
1: Olá, Cholas, boa tarde. Com uma excelente Marcela que desejo. Olha, quando puderes, passa aí um sozinho daqueles hoje. Está-me a apetecer sacudir a caspa, estás a ver? E pôr assim aquelas calças e aqueles casacos de cabedal. Estás-me a entender?
0: Danou-se. Está pior, são.
1: E para quem gostar, mas especial para ti, com votos de uma excelente emissão, com joguinhas então, aqui da tua marida. Gastar. E até mais logo, se Deus quiser.
0: Fui,
1: na escuta, como diz
0: Beto Mendonça. Um beijinho então, picholas. Um bom trabalho e sacode então aí a caspa. E ela sacode então ali daquele lado. Vamos lá então. É, Danos, está pior, são. Tá. Um beijinho.

assim foi então a participação que nos veio da parte da minha fichola, Angela, que queria então um tema para sacudir a caspa. É? E assim foi, fichola, espero que sacudiste. Vamos, uma grande, grande beijoca para ti. E espero que gostaste do tema que eu escolhi, eu acho que sim. Vamos lá então. E vamos ficar agora com o Paulo Silva, que veio também juntinho de mim, que diz: boa tarde, doutora Nanda, um bom fim de semana. Podia passar este tema para todos nós portugueses. Isso mesmo, obrigada então, Paulo, um grande beijinho para ti.

Isso mesmo, então Paulo Silva, ele que veio juntinho de mim e que pediu então se eu podia passar este tema para todos nós portugueses, claro que sim. Obrigado então Paulo, uma grande beijoca. Eu sou o que digo, força Portugal, não é? Eu sou portuguesa, sempre portuguesa. Vamos lá então, eu já cá volto para continuar com a sua participação. São 14 horas e 44 minutos, estão na companhia da locutora Nanda, diretamente do Grande Ducado do Luxemburgo para cima. Boa continuação, um bom fim de semana. Preparem as guitarras, sacudam a caspa, façam aquilo que quiserem. Vamos lá e dançar, ok? Até já!

Quero que só saibam que eu que não falo inglês. Evitam estar então ali a mandar recadinhos em inglês. Olha, mandem português, ok? Beijinho para ti também. Ocupa-te, ocupa-te então aí desse lado. Olha, vem à tua volta e deixa-me estar tranquila, mas eu ficas a saber e não falo inglês.

0: Isso mesmo, Maria Brito. Como diz o nosso virtual, lascou. Mas é que eu acho que esta que lascou mesmo. Está lascadinha. É das cordas. Estão usadas. Ali a guitarra da minha ficholas é redonda e tem quatro rodinhas. É, mas aqui no Luxemburgo está um dia triste, um dia escurinho, um dia com chuva, mas eu estou bem simpática com você aqui deste lado, com preguiça. Mas tem a sua participação, eu como basta. Graça, um beijinho também ali para a Ilha Terceira. Então, o Mortense dos Açores para ti. Então, obrigada, recebi esta linda flor. Obrigada, Graça, um beijinho também para ti. O Beto Mendonça, vamos cá ao negócio. Vamos lá ao negócio. Vamos, que é o Beto que está então aqui já deste ladinho de cá também. Vamos lá mais uma vez.
1: Olá, olá, boa tarde. Boa tarde, que nossa amiga locutora Nanda. Nanda, tenho uma feliz abençoada de tarde, sexta-feira, com votos de boa emissão. Assim também quero aqui agradecer a nossa amiga locutora Goretti pela linda emissão. Muito obrigado, Goretti. Um grande beijinho para si. E assim, Nanda, quando for possível, uma musiquinha ao seu gosto para todos nós que estamos aqui na sua companhia. O meu muito obrigado, um grande beijinho para si, continuação de uma boa missão. Mas não sei, agora, sabe onde eu vou? Eu vou me esticar em cima daquela rede, como é a Roberta, ali se esticar ali, apanhar este solzinho e adormecer depois do almoço. Ai, que maravilha! Melhor a cortar a erva. Um grande beijinho.
0: Beto, um grande beijinho para ti. Vamos lá então ficar entre as cinzas, o drama e a força. Temos sempre o renascimento. Um beijinho, coragem. Então aí desse lado, ele que diz que erva não falta para cortar. É verdade, beijinho.

0: Isso mesmo, por aqui passou Beto Mendonça, entre as cinzas e o drama. E a força vem sempre, o renascimento. Beto, um grande beijinho para ti. E agora, continuando pela Ilha Terceira, vamos lá então aqui ouvir também a Graça, ela que veio aqui bem juntinho de mim. Olá, Graça!
1: Olá, Nandita, boa missão. Olha, um tema para ti, para toda a lindíssima missão que estás a fazer. Estou na minha caminhada, onde estás a ouvir os carros a passar e tudo mais. Já estão postos a andar a pé. Tens tempo de fazer isso todos os dias e tal. Aproveitei para mandar-te mensagem. Como estou na tua escuta, quero-te para desejar uma boa missão. Só como tu sabes fazer, última tua escolha para estar a acabar de dizer, é que de arrepiar. Então, para desejar uma sexta-feira, dia 12 de junho de 2026, é muito grande. Até a balança bem. Boa missão. Beijos para todos. E fui. Beijinhos dos autores e da feira. Beijinhos.
0: Beijinho, Graça. Uma boa continuação. Obrigado também, pois parece que quando se andam a passear, não é? A gente ouve tudo à nossa volta. E até ali uma ambulância, mas pronto. É verdade, é a vida, é assim, um grande beijinho para ti, uma continuação na companhia da Web Rádio Portugal Online. Eu Busco Uma Estrela é o tema que eu escolhi, Graça, espero que gostes, eu sei que vais gostar. Um grande beijinho para ti.

lindíssimo tema com Eu Busco Uma Estrela, mas as minhas estrelinhas estão lá bem, bem no alto. Graça, espero que gostasses do tema que eu escolhi. Um grande beijinho para ti também. Um bom fim de semana. Já sabes, quando quiseres, junta também aqui a nós, a nossa salinha. Uma beijoca. Ao menos, olha, vamos rir aqui connosco, que às vezes dá para rir. Um beijinho então ali para os Açores. Um beijinho para todos vocês. E o safadinho que diz então que vai ligar para o senhor para nos levar à lua. Oh, safadinha, já não há viagem, está tudo completo, anda tudo na lua agora. Oi, oi. Uma beijoca então para si. Vamos ao Ponce também mais uma vez, que veio juntinho de mim e que diz: para ti com um big kiss. E o tema é Rui Bandeira, Não Sei de Ti. Oh, Ponce, tu não abudes, não sabes de mim. Espero que estejas a fazer o cafezinho e que tragas também um cafezinho para mim. Eu estou aqui, Ponce. Uma beijoca.

Por aqui passou Rui Bandeira, Não Sei de Ti, que vem então ali da parte do Prince, ele que queria dedicar para mim. Ó, Prince, espera, ao menos deixa-me calçar as galochas, hein? Para irmos comer um gelado. É, o Portugal dos pequeninos não quer, a gente vamos ao Jardim das Flores. É, é verdade. Vamos lá então, bom dia, boa tarde para quem se vai juntando aqui à nossa companhia. Já acabou para continuar com a sua participação. Um grande beijinho ali para o Luís Miguel, que se juntou também aqui à nossa companhia. Um beijinho para quem se vai juntando e para quem se despede. Locutor Charme, aquela beijoca também da minha parte. Uma ótima tarde também para ti.

0: quero dar um grande beijinho então para todos vocês que vão dando o seu alô também, que vão metendo o seu like na página da Web Rádio Portugal Online. Um grande beijinho também para todos que vão participando, mandando também o seu clipe de voz, uma boa continuação na companhia da Web Rádio Portugal Online, pois eu que estou então aqui a caminhar já na minha segunda hora, é verdade, esperando também aqui a sua participação. Um grande beijinho também ali para o Francisco Carvalheiro, ali para Paris, para a Suíça, um beijinho, e um beijinho também então ali para o nosso locutor Miguel, um beijinho à nossa locutora Anita também para si. Uma boa continuação na companhia da Web Rádio Portugal Online. Eu sou a locutora Nanda, vou estar consigo até pelas 16 horas, começando já com mais uma participação que nos vem da parte da Mimi para todos nós. Para ti, Mimi, um grande beijinho, muito obrigado. Um beijinho também então ali para o Luís Miguel, um beijinho para o meu colega locutor Ironside. Uma ótima sexta-feira, um bom começo de fim de semana. Continuação de um bom fim de semana alargado para muitos que fizeram então ponto com o Dia de Portugal e têm o prolongamento em casa. Um beijinho a si, boa tarde.
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E assim foi então a participação da nossa ouvinte, a nossa Mimi, ela que vem então aqui, vem juntinho de mim também, me mandou o tema e disse para todos na tua escuta e para ti. Obrigada, Mimi. Um grande beijinho a todos vocês, uma boa continuação também para o Ladinho de Fora, para todos que se vão juntando à Web Rádio Portugal Online. Uma ótima fim de tarde de sexta-feira, um bom começo de semana, então ali para as Ilhas, para a Madeira, para os Açores, aquele grande beijinho a todos vocês e para toda a parte. É verdade, vamos lá então, o Iron Sign, que já me trouxe ali um café que dava quase para 2-3 dias, isso mesmo. Obrigada, Iron Sign, porque aqui ninguém dá nada, é verdade. Uma pessoa pede, nadinha, de vez em quando um cafezito, assim, uns forretazitos, nada mais. Um beijinho então para si e uma boa continuação na companhia da Web Rádio Portugal Online. 15 horas e 15 minutos estão na companhia da Nanda.

E assim estivemos com este tema que foi então para todos vocês, com um grande beijinho da parte da Nanda, uma boa continuação. Já cá volto para mais uma participação, então ali da parte do Martins. E agora vamos ficar com este tema. Já venho então aqui à sua companhia, até já. Uma ótima tarde na nossa companhia. Mais 40 minutos estarei eu aqui, a Nanda.

isso mesmo, e vamos então a mais uma participação, uma multi-participação. É, que nos vem então ali da parte do Martins. É, o Martins que quer dedicar para mim e para todos também da salinha de chat. Obrigado, Martins, um grande beijinho. Pois é, Ponce, é verdade, um bom cafoné. Olha, o tempo aqui no Luxemburgo está bom para isso mesmo, para um cafoné. Vamos lá então, Martins, da minha parte, uma grande beijo, que já cá volto então aqui bem juntinho de si.

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Então, para si que se vai juntando aqui à companhia da Doutora Nanda, também um grande beijinho. Para quem se despede, um beijinho igual. Uma boa continuação para todos vocês. Eu que vou estar então praticamente mais 20 minutos, já cá volto com a minha última participação. Amanhã não estarei por cá, mas estarei no domingo pelas 19 horas de Portugal Continental, 20 horas do Grande Ducado do Luxemburgo.

0: última participação, a minha última participação, que nos vem então aqui da parte do Beto Mendonça. É o tema que eu tinha aqui e vai já também. Beto, vamos lá então.
1: Olá, Nanda, novamente. Nanda, vou-lhe pedir mais uma musiquinha, se acaso você tiver tempo. Se não tiver tempo, Nanda, não tem problema. Então fica mais um tema aqui para todos nós que estamos aqui na sua companhia. O meu muito obrigado e continuação de boa missão. Um grande beijinho para si e um bom fim de semana. Beto Mendonça, me escuta. Fui.
0: Beto, muito obrigada, um grande beijinho também para ti, uma boa continuação, então aqui na nossa companhia, e claro que passo, sempre que posso eu passo a sua participação, um grande beijinho para ti, continuação de um bom trabalho, sempre aqui na nossa companhia, e olha, eu escolhi este tema que é fantástico a ouvir, por isso já sabes, ouve bem. Relaxa e mais uma vez, amanhã não estarei por aqui, te digo, ocupa-te da nossa coquete e do nosso soro. É fim de semana, eles andam na praia, o soro no bar e a coqueta a pegar o seu banho de sol, como tu viste. Por isso, já sabes, um beijinho para ti, um muito obrigado também pela tua participação.

E foi então a minha última participação, a última participação que nos vê então aqui da parte do Beto Mendonça para todos nós. Um grande beijinho para ele aqui da minha parte. Uma boa continuação na companhia da Web Rádio Portugal Online. Obrigada a todos. Continuação de uma ótima tarde na companhia do locutor Ironside, ele que vai então continuar consigo. Eu da minha parte estarei então aqui no domingo pelas 19 horas de Portugal, 20 horas do Luxemburgo. Para ti, Ironside, ficas com este tema. Com um grande beijinho para ti, uma ótima emissão.

E por aqui então passou este tema lindíssimo, versão da orquestra de Robin Williams, que foi direitinho também ali para o nosso locutor Ironside, ele que vai continuar consigo nesta tarde de sexta-feira. Eu me despeço de todos vocês, um beijinho para a Luz, para a Serena, um beijinho para o DJ Safadinha, um beijinho também para a Soninha, obrigado. Luís Miguel, um beijinho. O nosso Tuguinha, o Álvaro, a Suirene também, o Ronsaida, a Fofinha e o Charme. Um beijinho também para todos que estiveram do outro ladinho de fora aqui na minha companhia. Obrigada a todos pelo seu carinho, pelas vossas mensagens também. Uma boa continuação. Eu estarei consigo então aqui domingo, às 20 horas do Luxemburgo, 19 horas de Portugal Continental. Obrigada a todos vocês também pela sua participação, pela sua companhia e beijinhos, fiquem bem, um bom fim de semana, até amanhã.

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1: Ora, boa tarde a todos, bem-vindos aqui à salinha da Web Rádio Portugal Online. Neste dia 12 de junho de 2026, e agora convosco a emissão aqui o Ironside para vos entreter até às 17 horas de Portugal. Pois hoje é dia 12 de junho, dia de Santo António, e por acaso até é feriado em Lisboa. Sorte de lisboetas que apanharam o feriado 10, fizeram ponto, hoje é feriado. Oh, fim de semana prolongado. Deve estar muito aqui no Algarve a molhar o rabiosco nas praias. E cumprimentando já na sala e também agradecendo à nossa autora Nanda com dois beijinhos pela sua belíssima emissão. Obrigado, Nanda. Cumprimentando na sala também que está na escuta a nossa fofinha com dois beijinhos. O Charo com um grande abraço. O Álvaro também está na escuta. Um grande abraço. Sónia, beijitos também. Luís Miguel, um abraço. Safadinho, um abraço. Serena, beijitos. Luís, beijitos. E a todos os restantes ouvintes dos players itinerários, seja Portugal, Açores, Madeira, e a todos os imigrantes espalhados pelo mundo, que estejam na escuta. Pois é, chave, é feriado em Lisboa, não é em Sintra. Feriado de Santo António, dia 12 de junho. É Lisboa só. E já antes que a nossa Nanda vá almoçar, pois, quem começou cedo tem que ir almoçar já, deve, lá no Luxemburgo já só devem ser para 16 ou 17 horas. Pois Nanda, partir com dois beijitos, aqui vai o Jugun Bay Dance Band com o tema Seven Tears. Nanda, beijitos, Jugun Bay Dance Band, Seven Tears, 7 lágrimas.

Acabámos de ouvir os Goonbay Dance Band com o tema Seven Tears, que dediquei à nossa doutora Nanda com dois beijitos. Bom Nanda, olha, bom almocito ou bom lanche, porque isto está aqui 2 horas até claro, sim, experiência própria, faz dar fome. Bem, continuamos agora para a nossa locutora fofinha, que está na escuta, fofinha, por ti, com dois beijitos, António Mourão. Ó rio dos meus amores, fofinha, beijitos, António Mourão.

E acabamos de ouvir o António Mourão com o tema Ó Rio dos Meus Amores, clínica a nossa doutora Fofinha com dois beijitos. E agora ali para o Charme, Charme, olha para ti, com um grande abraço, olha, o meu está a murcho, Charme, um abraço, e o meu está a murcho.

Que acabámos de ouvir e o meu Tamuros, que dediquei ali ao nosso amigo e doutor Charme com um grande abraço. E a próxima vou já dedicar ali à luz, antes que a luz vai mudar as lâmpadas da casa, a luz partiu com dois beijitos, aqui vai o Orlando. A luz anda para cu do urso, pois namorar pela neti. O urso Orlando, namorar pela net. Luz, beijitos.

Acabámos de ouvir o Orlando com o tema Namorar pela Net, que dediquei à nossa amiga Luz com dois beijitos. A próxima música eu vou já dedicar-lhe ao Álvaro. Para o Álvaro com um grande abraço e também para a sua Irene com dois beijitos. Aqui vai a Amália Rodrigues, o Carapau e a Sardinha.

Acabámos de ouvir a Amália Rodrigues com o tema O Carapau e a Sardinha, que dediquei ali ao nosso amigo Álvaro, com um grande abraço, e para a sua Irene com dois beijitos. A próxima vai já ali para o Safadinho. Safadinho partiu com um grande abraço. Aqui vai o Star Music com o tema Licor Milagroso, o tal licor milagroso que levanta o pau. Safadinho, um abraço.

Acabámos de ouvir os Star Music com o tema Licor Milagroso, que diqui ali nosso safadinho com um grande abraço. Boa tarde, Star, beijitos, bem-vindo, olha, Star partindo também já com dois beijitos. Aqui vai a Amália Rodrigues, Lisboa dos Manjericos. Star, beijitos, hoje é dia de festas de Santo António, dia de manjericos, de meia sardinhada. Enfim, Star, beijitos, Amália Rodrigues, Lisboa dos Manjericos.

0: E acabámos de ouvir a Amália Rodrigues com o tema Lisboa dos Manjericos, que dirige a nossa locutora Star com dois beijitos. Pois é, hoje ou começou agora as festas dos santos populares. Primeiro Santo António, depois São João e depois São Pedro. Pois é, a próxima música, Amália Rodrigues, não, a Milo. Milo, cantiga da rua.
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Acabamos de ouvir a grande artista Milu com o tema Cantiga da Rua. Esta música fazia parte de um daqueles filmes portugueses com Vasco Santana e o António Silva. A próxima música é mais outra vez Amália Rodrigues com a Marcha da Mouraria. Hoje é tido marchas, pois santos populares de boas fogueiras, fogo de artifício, bailaricos de rua. Bons tempos que hoje já não acontece tanto. Ave Amália Rodrigues.

Era o António Mafra com o tema O Vinho da Clarinha. A próxima música é a Amália Rodrigues. Cheira bem, cheira a Lisboa.

E acabamos lá vir novamente à Amália Rodrigues com o tema Cheira Bem, Cheira a Lisboa. E agora a próxima é a Hermínia Silva. Hermínia!

E acabamos de ouvir Hermínia Silva, Pobre Chita. A próxima música, Anabela e Carlos Guilherme. Ai, se meus olhos falassem.

0: Para o Ruben Aguiar com o tema Música do Gago. Pois, e já faltam cerca de 13 minutos para terminar a emissão. E a próxima música, pois, estamos numa altura que começou ontem o Mundial de 2026 no México. Pois aqui, esta vai é uma música que era de apoio à nossa seleção de Portugal e em outro europeu ou no Mundial. Foi no europeu e era cantado pela Luciana Abreu. E depois é, aqui vai a Luciana Abreu. Pula, pula, Portugal, Portugal.
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Luciana Abreu com o tema Pula Pula. Esta música foi uma música de apoio à nossa seleção de Portugal, aí ao, não sei se foi o europeu ou um dos mundiais, aí há uns anos atrás. E assim estou no fim da emissão, pois a próxima música eu vou já dedicar ao nosso amigo e locutor Charme, pois é o Charme que irá entrar já de seguida, ao qual lhe desejo uma boa emissão. Charme, partilho com um grande abraço. Aqui vai os The Clash. Should I stay or should I go? Charme, um abraço. The Clash.

Bon, je l'ai vu, je déclenche contre ma shoulder stay or shoulder go, critique au nos lecteur Charles Pogan Abrassi, desejo uma boa emissão. E assim termino por hoje, voltarei amanhã às 17 horas de Portugal. Entretanto, que é já cumprimentando na sala a Star com dois beijitos e obrigadito. Nanda, beijitos também e obrigadito pela emissão também anterior. E te esqueci-me hoje de um. Do nosso amigo Beto Benossa, se ele estiver na escuta, olha, Beto, desculpa, mas hoje não tinha visto aqui o Facebook. Pois desculpa, o Beto Benossa, nem vi o Facebook, a mensagem. Fica para amanhã, ver se não me esquece. E também cumprimentando já na sala. Agora a Fofinha, beijitos. Charme, um abraço e boa emissão. Álvaro, um abraço. Safadinho, um abraço. Sousa Doido, um abraço. E a todos os ouvintes que estejam em Portugal, Açores, Madeira e a todos os emigrantes espalhados pelo mundo que estiverem na escuta. A todos, bom resto de sexta-feira e já agora bom fim de semana. E para quem for de férias, good holidays, buenas vacances. Tchau, fui!

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2: Ora então, muito boa tarde a todos os ouvintes da Web Rádio Portugal Online. Cá estou eu mais uma vez para vos fazer companhia aqui hoje nesta tarde de sexta-feira às 17 horas e 5 minutos. Hoje, dia 12 de junho do ano 2026. Quero dar os parabéns ao nosso locutor Ironside pela sua excelente emissão. Um grande abraço para ele. Continuação de uma boa tarde, uma boa soneca, pois porque ele agora vai dormir uma sesta e fazer o jantar, não é? Porque a vitela está à espera dele. Ora então, continuação de boa tarde. E aqui vai então este tema de Melanie C, Rising Sun. Vai então para o Ironside com um grande abraço de continuação de boa tarde e mais uma vez um obrigado pela sua excelente emissão.
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Continuação de Boa Tarde, pois é, e Melanie C, Melanie B e também a Emma, a Vitória, e elas formaram a Spice Girls. Pois é, Melanie C esteve aqui então com o Rising Sun, aqui que foi então para o nosso locutor Ironside, com um grande abraço e continuação de uma boa tarde. Ora, e esta vai então para todos aqueles que se encontram por ali na nossa salinha oficial de chat. Vai então para a Star com beijocas, para a Nanda com beijocas, para a Sofinha com beijocas, para o Álvaro, aquele abraço, para o Iron, aquele abraço, para o DJ Safadinho, aquele abraço, e para o Sousa Doido, aquele abraço. Continuação de boa tarde para todos, obrigado a todos por estarem por aí desse lado, sempre na nossa companhia. Kalema, Sara Correia com Respirar. Vamos lá então respirar um pouco de música.

E vamos então continuar. Quero cumprimentar a nossa locutora Anita, que acabou de chegar à nossa companhia. Uma beijoquinha para ela, a continuação de uma ótima tarde. E vamos então ficar com mais um tema que vou então dedicar para todas as salinhas do Facebook, para todas as páginas onde eu hoje não tive tempo de publicar as minhas emissões, porque isto foi assim, em cima do joelho, aqui esta minha emissão, foi só para ajudar hoje. Vai então para a página Fãs da Web Rádio Portugal Online, também para a página Batons Conversa e Muita Animação RPO, também para a página Net Musical, para a página Portugal Ilhas, para a página Eu, o Mundo e a Música, para a Web Rádio Portugal Online. Continuação de boa tarde para todos. Obrigado a todos aqueles que costumam pôr por aí o vosso likezinho e também as vossas mensagens a desejar boas emissões, tanto para mim como para todos os meus colegas de emissão. Continuação de boa tarde. Obrigado a todos pelo feedback. Obrigado a todos pela vossa presença sempre por aqui. ABBA, Dancing Queen, aqui para recordar.

E quero cumprimentar também ali o Pirata, Pirata das Caraíbas. Um grande abraço, continuação de boa tarde. Seja então bem-vindo aqui à nossa companhia. Ora, este tema vai então para as nossas ilhas. Pois é, vai então para os Açores e para a Madeira. Pois é, continuação de boa tarde a todos aqueles que estão nos nossos arquipélagos a ouvir a Web Rádio Portugal Online. Aqui vai então este tema. Tuca, baby love.

E já estamos então com Freddie Mercury, com Living on My Own, este tema, Freddie Mercury Queen. Este tema vem então, ora deixem-me cá ver, vem a pedido da nossa ouvinte Maria Brito. Ela diz assim: olá, boa tarde, boa emissão, quando possível um tema para si e para todos os que estão na sua companhia. Também agradeço ao Ironside pela linda emissão. Continuação de uma ótima sexta-feira, excelente fim de semana, muito obrigado, grande beijinho nos vossos corações. Ora, da minha parte, Maria Brito, beijocas, continuação de uma ótima tarde. Muito obrigado pela sua participação. Eu escolhi então este tema de Queen, Living on My Own, aqui na voz de Freddie Mercury, para recordar. Vamos então ouvir.

E já estamos então com DJ Aaron e Bet Sax com este On Life. Bet Sax que nos deixou o ano passado por causa da sua doença. Ela ainda era bastante nova, acho que ainda não tinha 40 anos. Sofria de obesidade mórbida e faleceu o ano passado. Tem uma voz simplesmente espetacular. Vamos então ouvir este tema On Life, que vou então dedicar ali à nossa ouvinte Maria Mendonça, com beijocas, continuação de uma boa tarde. Maria Brito, digo, peço desculpa. Olha, misturei aqui o nome da Maria com o Beto Mendonça. Estava a pensar no Beto Mendonça na dedicatória dele. Para a Maria Brito, assim é que é. Para a Maria Brito, não quero estar aqui a batizar ninguém, senão depois tenho que dar as amêndoas na Páscoa. E isto é um problema. Ora, DJ Aaron e Beto Sax com este On Life. Espero que goste, Maria Brito, continuação de boa tarde e um obrigado.

Continuação de boa tarde, quero dar então ali também um grande abraço ao Prince, que acabou de chegar à nossa companhia, também para o Eugene Romania, um grande abraço, continuação de boa tarde. E vamos então ficar com o pedido que veio então do nosso amigo Beto Mendonça. Deixem-me cá ver onde é que anda, porque isto é tanta coisa e isto, sabem que eu estou cota, não é? E isto, ser cota, às vezes já começa a baralhar um pouco. Ora então...

0: sexta-feira com votos de uma boa missão. Assim também quero aqui agradecer ao nosso amigo eleitor Aaron Side pela linda emissão. O meu muito obrigado. Embora que se esqueceu, mas não tem problemas, que aqui o Bento Mendonça está sempre aqui no escuta. E assim também quero aqui agradecer a nossa amiga doutora Nanda, que assim agradecemos o Aaron Side na via minha mensagem, não tem problema não, um grande abraço. Então assim também quero agradecer a Nanda pela linda emissão, o meu muito obrigado, um grande beijinho. E assim, amigo Charo, quando for possível, uma musicazinha ao seu gosto, para todos nós que estamos aqui na sua companhia, e também uma musicazinha aqui para uma carente, já que está aqui comigo, aqui no jardim. Um grande abraço, que agora vou ter que cortar erva. É só mais uma hora de tempo para não levar dela. Fica um tema só gosto para todos nós. Muito obrigado, Charo. Se seguir, se houver oportunidade de... mais tarde, eu estou sempre aqui. Se terem gente desse lado, eu deixo-lhe mensagem novamente. Um grande abraço, que tenha sido uma boa missão. Filho, escuta, cortar erva. Obrigado.
1: Ora, então foi então o pedido do nosso amigo Beto Mendonça. Um pedido do nosso amigo Beto Mendonça que... Vamos então ficar com Kid Burn e Dangerous Time. Da minha parte, Beto Mendonça, um grande abraço. Pode pedir sempre que quiser. Estarei por cá para passar os temas que mais desejarem. Aqui vai então este tema. Um grande abraço. Bom trabalho.

Pois aí, para o nosso amigo Beto Mendonça, aqui vai então este tema de Nicklas, Don't Stop the Car. Este tema que vai então com um grande abraço, continuação de uma boa tarde e um obrigado pela participação. Ele que está sempre por aqui, ativo a participar nas nossas emissões, seja de que qualquer locutor for, ele está sempre por aí na nossa sintonia. E aqui vai então um grande abraço. Nicklas, Don't Stop the Car. Quero aproveitar também para cumprimentar todos aqueles que vão chegando, vão ligando a Web Rádio Portugal Online e estão por aí na escuta também a ouvir a nossa, vossa rádio. Continuação de boa tarde.

E quero cumprimentar ali o Tino, que acabou de chegar à nossa companhia, e também... E também a Fati. Pois é, continuação de boa tarde, beijocas e abraços. Obrigado por estarem por aí também na nossa sintonia. E aqui vai então Celine Dion com I Drove All Night. Vai então para todo o auditório, continuação de uma ótima tarde.

E quero cumprimentar todos aqueles que acabaram de entrar na nossa sintonia. Vai então um grande abraço para o Sintra e também uma beijoca para a nossa locutora Bina e também para a nossa locutora Lia. Beijocas também. A continuação de boa tarde, obrigado por estarem por aí na sintonia da Web Rádio Portugal Online. Vamos então ficar com Bruninho, com este Tua Boca no Meu Pescoço. Uma quizombada agora. Tua boca no meu pescoço. Boa noite.

E quero cumprimentar que acabou de chegar à nossa companhia. Vai então uma beijoca ali para a Luana e mais. Acho que foi só a Luana que entrou agora. Ora, este tema vai então para todos aqueles que se encontram por ali na nossa salinha oficial de chat. Vai então para a Star com uma beijoca, para a Nanda com uma beijoca, para a Lia com uma beijoca, para a Anitta com uma beijoca, para a Bina com uma beijoca, para a Fofinha com uma beijoca. A Fofinha deve estar ali toda esticadinha no sofá, até estou a imaginar. Ora, para o Ironside, aquele abraço, deve estar a matar a vitela. Para o Álvaro, um grande abraço. Para a Luana, beijocas. Para o Eugênio Roménia, aquele abraço. Para o DJ Safadinho, aquele abraço. Para o Sintra, aquele abraço. E também para todos aqueles que se encontram por aí por fora a ouvir a Web Rádio Portugal Online. Aqui vai então

E vamos então continuar com Anastácia, No or Never. Este tema que vai então para todo o auditório, para todos aqueles que se encontram a ouvir através dos players da nossa rádio. Continuação de uma boa tarde para todos. Obrigado a todos por estarem por aí desse lado. Anastácia.

Pois é, e depois deste tema escrito nas nuvens, vamos então continuar com Bellamy Brothers, My Heart Is Crying. Vai então para todos aqueles que acabaram de entrar na nossa sintonia. Ora, deixem-me cá ver quem é que entrou, entretanto. Ora, vai então para o Frank Castle, um grande abraço. Para o Puto Reguila, aquele abraço também. Para o Chuchu, aquele abraço. Para a Luana, beijocas. E acho que... Ah, e para o nosso administrador, Toff Saraiva. Está lá em cima, escondidinho. Não sei se ele falou nem se não, mas se falou, eu não vi. Ora, então vai então um grande abraço também para o Toff Saraiva. Continuação de uma boa tarde. Ora, vamos então continuar com Bellamy Brothers e este My Heart Is Crying.

E vamos então ficar com mais uma quizomba que vem então ali a pedido da nossa locutora Star. Ela diz assim, para tu e para todos com joquinhas. Ora então aqui vai a quizomba que a Star me enviou. Da minha parte, Star, beijocas, muito obrigado, continuação de uma boa tarde. Aqui vai então a música que me foi pedida.

Pois é, continuação de boa tarde para todos aqueles que acabaram de entrar na nossa companhia. Vai uma beijoca ali para a Mary, também para a Luz, também para a Goretti, que acabou de entrar na nossa companhia. Beijoquinhas, continuação de uma ótima tarde de sexta-feira. Vai também um grande abraço para o Nuno Vicente, também para o António Moreira. Um grande abraço. Continuação de boa tarde para todos. Ora, este tema vai então para a nossa locutora Star, em agradecimento ao tema que ela dedicou a mim e a todos vós. Ora, então aqui vai Seninho com Mi Silencio. Pois é, esta versão espanhola de Seninho.

Pois aí, vamos lá então recapitular, porque eu acho que a mensagem do Beto Mendonça não chegou por aí, porque eu tive aqui uma queda e nem me apercebi disso. Ora então, vamos lá então ficar com a mensagem do Beto Mendonça.

0: Obrigado, grande abraço.
1: Pois é, Beto Mendonça, eu vou encaixar, sim senhor. Eu às vezes também encaixo a perninha ali na nossa locutora Bina para dançarmos a quizomba aqui na salinha, claro. Para dançarmos a quizomba. Ela encaixa a perninha em mim e eu encaixo a perninha dela só para dançarmos a quizomba. É assim, ela fica debaixo do meu braço porque ela é pequenita, né? Tem 1,5 m, eu tenho 1,85 m, portanto quase que pego nela ao colo, mas pronto, não faz mal, nós lá nos ajeitamos. Ora então, aqui vai então a Madonna para o Beto Mendonça, um grande abraço, continuação de uma boa tarde para o Beto Mendonça. Espero que por aí também esteja calor para poderem ir à praia e injetar aí um sorzinho de vez em quando. Continuação de boa tarde. Vamos lá, Bina, dançar. Vá!
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E vamos então ficar com mais um pedido que vem então da parte da Goretti e do Marco. Eles pedem para passar um som deles os dois, para dedicar para todos e para mim também, com desejos de boa emissão. Da minha parte vai então um grande abraço e uma beijoca. Continuação de uma boa tarde, obrigado também aos dois por estarem por aí desse lado na minha sintonia. Amor e Disco com Looking For You All My Life. Continuação de boa tarde, bom fim de semana.

Pois aí, da minha parte, vai então para o Marco e para a Goretti este tema de Share All or Nothing. Eu espero que gostem. Continuação de boa tarde e um obrigado pela vossa participação. Aqui vai então este tema e eu estou mesmo quase a 15 minutos de terminar a minha emissão. E não saiam daí porque já de seguida vem a nossa locutora Lia aí para vos dar mais e melhor música. Ora então, Share All or Nothing. Vai então para a Gorete e para o Marco com beijocas e abraços.

E para a nossa locutora Lia, vou então dedicar este tema de Miguel Azugo, Cherry Cadillac Baby. Este tema que vai então para a Lia, com beijocas, continuação de uma boa tarde. Desejo uma excelente emissão para a Lia e boa tarde, bom fim de semana. Aqui vai então este tema. E eu volto já para me despedir de todos.

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1: Pois aí, para terminar, vamos então ficar com DJ Paulo Grua com Oh Baby Me Leva. Pois é, ele vai me levar, Oh Baby Me Leva, ela vai me levar. Eu vou-me embora. Quem vai ficar por aqui é a nossa locutora Lia, com mais duas horinhas de grandes temas, grandes músicas e também pela sua simpatia. Ora então, para todos vós, continuação de uma boa tarde. Também quero desejar um resto de um bom dia a todos os meus colegas e a todos os ouvintes que estão na sintonia da Web Rádio Portugal Online. Eu estarei por cá amanhã, às 11 da manhã, para mais um túnel do tempo aqui na nossa vossa rádio. Fui!

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Olá, olá, olá, uma boa tarde de sexta-feira, dia 12 de junho de 2026, 18 horas e 1 minutos, horas local e horas Açores, no lado de Calia, para vos fazer companhia durante duas horinhas, aqui em direto desde Ponta Delgada. Para todos que estão na minha sintonia através de todos os dispositivos móveis, vos desejo uma feliz tarde de sexta-feira. Beijinhos e obrigada!

entrando aqui na nossa salinha chat para cumprimentar todas que cá se encontram. Muito bem, começando deste cabo beijo, aqui uma boa tarde ali para a luz, não sei se é boa tarde, se é boa noite, se é bom dia. Te desejo uma feliz sexta-feira, boa tarde aqui para o Nuno Vicente, aqui DJ Safadinho também uma feliz tarde, o Adjano da Roménia também uma feliz tarde, o Chuchu das Emoções também uma feliz tarde, o Puto Reguila também uma feliz tarde aqui para o Álvaro e também para a Suirene, uma feliz tarde aqui para o Tuguinha Boy e igualmente uma feliz tarde aqui para a nossa moderadora Luana, minha mania, também desejo uma feliz tarde aqui para a nossa locutora Anitta, também desejo uma feliz tarde, locutora Ironside, uma feliz tarde. Aqui para a nossa locutora Nanda, locutora Star, uma feliz tarde. Aqui para o nosso locutor Charme, parabéns pela sua excelente emissão. Da minha parte, o meu muito obrigada. Aqui para a nossa locutora Bina, também te desejo uma feliz tarde, Benita. Aqui para a nossa locutora Goretti, também uma feliz tarde para ela. E para o Marco, também te desejo uma feliz tarde, fofinha. E aqui para o nosso administrador, o locutor Tossareiva, também lhe desejo uma feliz tarde, claro que sim. E eu aqui no lado de Calia a vos fazer companhia. Para todos, o meu muito obrigada por estar aí desse lado. Também vos desejo um bom jantar, se for o caso. Beijinhos e obrigada.

lá também desejo uma feliz tarde ali para o nosso amigo, o Beto Mendonça, que também já está na minha sintonia, já tenho ali o pedido dele. E então vamos lá para o meu primeiro tema, que vem então direitinho ali para o nosso locutor Charme. Para ele, parabéns pela excelente emissão. Da minha parte, o meu muito obrigada. Te desejo uma feliz tarde e um bom jantar, se for o caso. E tu vais ficar aqui com o tema de Fernando Abba, um tema traduzido em português. E este tema é de Luís Martins, para ti, Charme. Beijinhos e obrigada.

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1: Ora, muito bem, muito bem. Este tema aqui do Zaba Fernando, o tema de Luís Martins, foi então direitinho ali para o nosso locutor Charme, para ele com os parabéns pela excelente emissão. Desejo uma feliz tarde, um bom jantar, espero que tenha gostado. Beijinhos. Bora lá então, para aqui, para Bruas de Mel. Passear contigo? Vamos lá passear. Tema que eu deixo para você, que está no lado lá na minha sintonia, através de dispositivos móveis. Beijinhos a todos, bom jantar. Também quero dar uma boa tarde ali para a nossa amiga Maria Brito. Um beijinho para ela e obrigada.

Ora, muito bem, aqui Broas de Mel, passear contigo aqui tema que eu deixei para todos que estão no lado de fora na minha sintonia. E por que não, Armando Marques, querida amiga, tema que eu vos deixo já a seguir. Bora lá!

Ora, muito bem, aqui estamos aqui com o tema de Sónia, and the Music Tech Control, tema que eu passei aqui para todos. Também quero dar uma boa tarde ali para a nossa amiga ouvinte, para a Leni. Muito obrigada, Leni. A nossa locutora Bina já de seguida vamos também fazer companhia. Também uma boa tarde ali para o passarinho. Sejam bem-vindos aqui à minha companhia. Bora lá então para o meu primeiro pedido. E hoje vou passar aqui o pedido da nossa amiga Maria Brito, que era diz-me assim: olá, Lia, boa tarde, boa emissão. Quanto possível, um tema para si e para todos os que lhe acompanham. Também agradeço o locutor Charme pela fantástica emissão e para todos os locutores que também já passaram hoje por aqui. Continuação de uma abençoada sexta-feira, excelente fim de semana, grande beijinho nos vossos corações, muito obrigada. Então, Maria Brito, o tema que já está a passar, tu não és romântica, tu és romélica. Este foi o tema que eu escolhi ali para a participação da nossa amiga Maria Brito. Te desejo uma feliz tarde, beijinhos e obrigada. No

Ora, muito bem, muito bem. Este tema foi o tema que eu escolhi ali para a participação da nossa amiga Maria Brito, que pediu um tema à minha escolha para todos nós e para ela também. Espero que tenhas gostado. O tema, tu não és romântica, tu és romélica, Maria Brito. Um beijinho e também te desejo boa noite e um bom jantar. Uma boa noite ali para o meu amorzinho, que está no player na minha sintonia. Também lhe desejo uma boa noite, um bom jantar. E para ele vai ficar este tema aqui. Everything I do it for you. Este tema vai para ele com beijinhos. Bora lá!

Ora, muito bem, aqui este tema, Everything I do it for you, tema que foi então direitinho ali para o meu amorzinho profeiro, que está no lado de fora na minha sintonia. Para ele, beijinhos e um bom jantar te desejo. Bora lá! Por que não? O que os olhos não veem, o coração não sabe, tema que vos deixo já a seguir.

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0: Ora, muito bem, muito bem. O tema que acabamos de ouvir, o que os olhos não veem, o coração não sabe. Bora mais para mais uma participação que vem da parte do nosso amigo, o Beto Mendonça, que ele me diz assim, vamos lá ver se eu consigo colocar a mensagem sem desligar a música, porque quando é mensagens assim eu tenho que desligar a música. Bora lá, Beto. Uma boa tarde, e aqui vai a mensagem do nosso amigo, o Beto Mendonça. Ops.
1: Assim também quero aqui agradecer ao nosso amigo locutor Charme pela linda emissão, o meu muito obrigado, um grande abraço. E assim, a minha amiga Lia, quando for possível, uma musicazinha Alça Gosto para todos nós que estamos aqui na sua companhia. Peço a ver se desculpa de tentar mandar mensagem de voz, não consigo escrever porque estou a conduzir. Um grande beijinho, fui na escuta! Boa emissão, fui!
0: Ora, muito bem, não sei se conseguiram ouvir aqui.

Ora, muito bem, muito bem. O tempo joga comigo, mas não desisto de mim. Foi o tema que eu escolhi ali para a participação do nosso amigo, o Beto Mendonça, que pediu um tema à minha escolha para todos nós que estamos aqui na sintonia da RPO e também para todos que estão com ele aqui também na minha sintonia. Muito obrigada, Beto. Vos desejo, então,

continuação de uma boa noite de sexta-feira, um bom jantar, beijinhos e obrigada. Por que não, eu vos deixo já de seguida um tema de Humberto Tozzi, em afro tribal, te amo, tema que eu vos deixo, bora lá.

muito bem. Um tema aqui de afro-tribal, tema de Humberto Todzi, Te Amo, tema que eu deixei para todos. E vamos para mais uma participação que vem da parte da Lani, que ela pede para passar Ever Hits do You Miss Me Too. E ela diz assim, deixa-me só ver o que é que ela me diz. Do You Miss Me Too, para dedicar ao Chuchu das emoções com carinho. Então, Chuchu, pega lá este tema que é para ti, da parte da Lani. Muito obrigada, beijinhos.

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Ora, muito bem, muito bem. Every Hit Mora Tabari do You Miss Me Too foi então o tema da Leni para o Chuchu das Emoções com carinho. Muito obrigada. E por que não o Wonderful Tonight, tema que eu vos deixo já a seguir.

Ora, muito bem, o tema também tribal, tribal afro, wonderful tonight. Também quero dar uma boa noite ali para, penso que seja a Lola, penso que é a Lola, uma boa tarde ali para a Lola, muito obrigada, é Lola isso mesmo. E então vamos lá ficar aqui com mais um tema, eu vos deixo aqui um tema Imagine, tema de John Lennon, bora lá.

Ora, muito bem, aqui este tema de John Lennon, aqui em afro tribal, imagine, eu gosto muito destas músicas assim. Bora lá, aqui para mais uma participação que vem da Luz, que ela pede para passar o tema que já está aqui na rodagem, I'm Living Inside With You, um power emocional love song, live energy, tema que ela diz, deixa-me só ver o que é que ela me diz. Bem que posso pular mais lá para cima. Este som é para todos. Então este tema é para todos que se encontram na salinha e todos que estão no lado de fora na sintonia da RBO, da parte da Luz. Muito obrigada, Luz. Um beijinho e te desejo então boa tarde ou boa noite. Bora lá!

bem, muito bem. I'm doing Inside With You, tem um power of um powerful emocional love song de Live Energy. Foi então o tema vindo da parte ali da nossa amiga A Luz, que pediu este tema para todos nós, para todos que se encontram na salinha e também todos que estão através dos dispositivos móveis. Muito obrigada, Luz. Um beijinho. Também quero dar uma boneta ali para a Patrícia e também para o Prince. Sejam bem-vindos aqui à minha companhia. E por que não o slow rock, o Earth, tema que já vos deixo na rodagem.

Ora, muito bem, muito bem. E aqui foi o tema Words, um slow rock, tema que eu passei aqui para todos. E por que não, Still Loving You? Também num épico orquestral, um cover. E eu espero que goste do tema que vai então para você, que está no lado de fora na minha sintonia. Com beijinhos e uma boa noite. 19 horas 10 minutos. Já se passou 1 hora e 10 minutos aqui da minha primeira hora de emissão. Lado de Calia a vos fazer companhia. Bora lá!

Ora, muito bem, tema que eu vos deixei, Still Loving You, tema que eu deixei aqui para todos. E vamos para mais uma participação que vem da parte do passarinho que pede para passar um blues de She's Gone, de Shit Heart, um dark blues, um rocker. Bora lá aí, e ele diz-me assim, deixa-me só ver o que é que ele me diz. Como está? Numa desta onde dedico para ti com votos de uma boa emissão. Estou muito bem, muito obrigada, passarinho. E você como está? Bora lá então, este tema para mim e eu dedico para todos, para ti também, passarinho. Bora lá, beijinhos e uma boa noite a todos. Bora lá!

0: Ora, muito bem, vamos para mais uma participação. Eu penso que é este o tema que o Leon pediu, de José Viana e também Maria Adelina. Os tripeiros, e ele diz que é para todos dessa linha e também para todos que estão na minha sintonia. Muito obrigada, Iron, e eu espero que seja este o tema que está a passar.
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Ora, muito bem, aqui o tema de José Viana Maria de Lina. Os tripeiros foi o tema vindo da parte ali do nosso locutor Euron Seider, que pediu este tema para todos nós, para você que se encontra no lado de fora e também para nós a salinha chat. E vamos para o meu próximo tema, e este vai então direitinho para quem participou na minha missão, e vai direitinho ali para a nossa amiga Maria Brito, vai para o nosso amigo Ubet Mendonça, vai para a nossa amiga Eleni, vai para a nossa amiga Aluz, vai para o nosso Passareco e também vai para o nosso locutor Iron. Da minha parte, o meu muito obrigada. Vos desejo uma boa noite, bom jantar. Beijinhos e bora lá. E é este tema que já está na rodagem. Sou...

Ora, muito bem, Shore of Echoes, The Way You Said My Name, foi então um pacotinho ali muito bem arranjadinho, que foi então para todos que participaram na minha emissão. Da minha parte, o meu muito obrigada, cada um ouviu com os seus ouvidinhos, não é verdade? E então faz de conta que foi para cada um, beijinhos, e Just One More Night, tema que eu vos deixo, e até já!

Ora, muito bem, tema que eu vos deixei. Stay, just one more night. Tema que eu deixei para todos, claro que sim. E também foi para mim também, claro que sim. Bora lá então. E já de seguida, é o tema que está aqui na rodagem, é Memoir, é um tema de Claude Barzotti, um cover orquestral balado, tema que eu vos deixo. Deixo para você, que se encontra no lado lá, aí, na sintonia aqui da RPO. Para todos, beijinhos, boa noite e bora lá.

Ora, muito bem, este tema aqui é Mamoá, tema de Claude Barzotti, um cover orquestral de balada, tema que eu passei para todos. Bora lá então, vamos ficar aqui com quase o meu último tema, que vem então direitinho ali para a nossa locutora Bina, para ela com votos de uma boa emissão, Binita. E te desejo uma boa noite, já jantaste? Já podes começar a colocar as tuas asas, as asas delta, as asas da antena? Te desejo uma boa emissão e até já. E o tema que eu escolhi para ti, La Gata, / La Riuba, tema para ti com beijinhos e até já.

Ora, muito bem, este tema foi um tema muito bonito, La Gata barro la Juva, foi então La Juva, é isso assim, La Juva, não sei, basta chuva, pronto, que foi então ali para a nossa locutora Benita, para ela com beijinhos, uma boa noite, uma boa emissão, tu já sabes, Benita, que eu vou jantar e também fico na tua escuta, e depois venho para o pé de ti, claro que sim, beijinhos e até já. Ora, muito bem, 9 horas e 51 minutos, só me resta despedir da minha emissão de hoje de sexta, hoje é sexta-feira, dia 12 de junho de 2026, às 19 horas e 51 minutos.

Ora, muito bem, quero dar no lado cá, Lia, que vos fez companhia durante estas duas, quase duas horinhas de emissão. Espero que tenha sido do vosso agrado, pois amanhã será a minha última emissão. Vou ficar ausente, vou viajar. Muito obrigada a todos, bora lá. A você que se encontra no lado de fora, aí através do Media Player, Facebook e todos os dispositivos móveis, o meu muito obrigada. Vos desejo um bom jantar, beijinhos, e já de seguida vou ficar aqui na companhia da nossa locutora Bina, que ela tem melhor e muito mais música para vos dar. Beijinhos a todos e bora lá.

Ora, muito bem, muito bem, muito bem. Também quero agradecer ali o nosso amigo Beto Mendonça, a nossa amiga Maria Brito, aqui o Aleni, que fez participou na minha missão, a Luz, o Iron e o Passarinho. Quero-vos agradecer pelas vossas participações, da minha parte, uma muito obrigada. E aqui na nossa salinha chat, começando deste cá de baixo, aqui o nosso verdinho Pucci Pips, Lips, também uma boa noite para ele, aqui para a Tita, para o Prince, para o DJ Safandinho, para o Passarinho, para o Chuchu das Emoções, para o Puto Reguila, para a Lola, para o Tuguinha Boy, para a minha maninha Luana, a locutora Ironside, locutora Nanda, a locutora Star, nossa locutora Bina, que já está ali com os paraquedas, ela já está a planar, já está ali junto com as gaivotas, boa emissão Binita, aqui o nosso locutor Charme, nossa locutora fofinha, aqui agora tinha que já saiu, e o Marco, beijinhos para eles, o nosso administrador, o Tó Saraiva, boa noite, beijinhos a todos, e para mim, claro que sim, para a Lia, que está no lado de cá, ainda a vos fazer companhia. Para todos, uma muito obrigada, bom jantar, bendita boa emissão e até já. Olha, fiquem bem, fiquem com Deus, sejam felizes e façam alguém ainda mais feliz. Tchau, fui! E até amanhã, se Deus quiser.

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Olá, meus amigos, então uma boa noite de sexta-feira e uma boa semana para todos vós, para os demais adaptes ao vosso fuso horário. Deste ladinho, a vossa amiga locutora Bina Tripeirinha, com muito gosto, a emitir diretamente do Porto Cidade Invicta, com o seu mundo da música, com muito carinho e amizade por e para todos vós. Passando já a cumprimentar todo o nosso pessoal aqui pela nossa salinha de convívio em primeiro lugar, com beijinhos para todos, com uma boa noite. Para os meus colegas de locução, o Tossareb, que também é o nosso administrador, a Lia, que acabou de fazer a sua excelente emissão, como sempre, para o Charme, para o Aeroside, para a Star, para a Nanda, para o Marco, para a Fofinha, para os nossos moderadores, o Tuguinha Boy, a Lola, a Luana, para os nossos amigos membros, o Puto Radilo, o Passarinho, o Prince, o Chuchu, o Safadinho, o Sintra e a Tita. Pois é, para todos quantos nos sintonizam do lado fora através dos nossos aplicativos, para as páginas oficiais da RP ou grupos e salinhas associadas à mesma, um beijinho para todos, uma boa sexta-feira e também um bom fim de semana. Também quero mandar um beijinho para a Pirani Camélia, para a Judy Castro, para a Maria Brito. Obrigada pelo vosso feedback e um beijinho. E sem esperar mais tempo, que a nossa Lia quer ir a jantar e já são horinhas, então para ti daí este próximo tema, um beijinho da minha parte, mais uma vez parabéns pela tua lindíssima emissão e um bom jantarinho também.

meus amigos, enquanto eu vou preparar a primeira participação, o próximo tema vai para as minhas colegas de locução, as presentes e as ausentes, com um beijinho da minha parte e uma boa escuta, e também o resto de uma boa sexta-feira, com um bom fim de semana. Este tema de músicas legais, My Lost Star.

vamos então à primeira participação que veio da parte do Prince, onde ele me diz o seguinte: olá Bina, boa noite e boa emissão. Obrigada já, Prince. Quando for possível, podes passar este tema para a Nanda com um beijinho. E o tema que ele escolheu é um cover Elton John, mas em português. Your Song, claro, em português, com um beijinho.

assim vamos continuando já com o próximo tema, Anda de Summer Night, que vai para os meus colegas de locução, os presentes e os ausentes, com um beijinho da minha parte. Resto-lhe uma boa sexta-feira e também um bom fim de semana. Olá, Itinha, boa tarde, um beijinho para ti e também para a Cacau. Um beijinho e uma boa noite para o nosso locutor. Agora é ti.

continuando por aqui com as participações, agora da parte da Maria Brito, onde ela me diz o seguinte: olá Vina, boa tarde. Boa tarde não, Maria Brito, já é boa noite por aqui. Boa emissão, quando possível um tema para si e para todos na sua companhia. Também quero agradecer à doutora Lia pela fantástica emissão e a todos os locutores que já fizeram as suas emissões. Continuação de uma excelente sexta-feira, ótimo fim de semana, grande beijinho, muito obrigada. Obrigada a nós, Maria Brito, por estar sempre a colaborar com a nossa equipa de locução. Um bem-aja para ti e um grande beijinho. Então eu escolhi este tema que eu gosto muito, Chayanne, que é para nós todos e também para ti, Candela, com um beijinho.

agora vamos à participação do Beto Mendonça, não é? Olá, Beto, boa noite, um beijinho para ti e pelos teus adivinhos. Ele diz-me o seguinte, como sempre: boa noite, Bina, sexta-feira, boa emissão. Quero agradecer também à nossa locutora Lia pela linda emissão com beijinhos. Amiga Bina, quando possível, um tema ao seu gosto para todos nós que estamos aqui na sua companhia. Muito obrigada, continuação de uma boa emissão com beijinhos e fui na escuta. Muito obrigada, Beto, também por estar sempre a colaborar com a nossa equipa de locutores. E este tema eu escolhi para nós todos, porque não, e para ti, para os teus amiguinhos, Roberto Carlos com o Rocío Durcal.

Pois é, assim vamos continuando. Eu por aqui na vossa companhia Noite Adentro e já estamos com Johnny Vale, Tilda Tears, Drop Cam e logo após a Ari Armani, Elisa Outro. Olá Pitoco, boa noite, um beijinho para ti. Só um, porque os beijinhos são muito caros. 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

meus amigos, enquanto eu vou preparar uma participação, um pedido que me fizeram, vamos então continuando e já estamos com Bruno Mars, Along the Road of Memory, e logo após uma música portuguesa, com certeza. Olá Nica, boa noite, um beijinho para ti. Olá Mer, um beijinho, uma boa noite. Olá Mimi, um beijinho.

até vamos lá então à participação que eu já tinha referido e que veio da parte da nossa locutora Cetar, onde ela me diz o seguinte: passa este tema de Elias no ar para ti, para a Nanda, para a Mimi e para o Eu, com Joquinhas para vocês. Da minha parte, obrigada Cetar e Joquinhas para ti.

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1: Pois é, meus amigos, enquanto eu vou preparar mais um pedido que me fizeram, vamos ficar com este tema de Zara Melody, I Was Meant to Love You, para todos vós com beijinhos.

continuando por aqui com mais uma participação que vem da parte da Mimi, onde ela me diz o seguinte: olá, boa noite, Bina. Passa este tema de Adelaide, My Amor, Down For You, para tu, Nanda, e estar com um beijinho. Da minha parte, obrigada, Mimi. Beijinho para ti também.

continuando por aqui com mais uma participação e que veio da parte do Ironside, onde ele me pede para passar para todos Irão Costa ou Tubarão. Da minha parte, obrigado Ironside e um beijinho.

Pois é, vamos então a mais uma participação que vem da parte da Mimi, onde ela me diz o seguinte: passa este tema de Erirerme, se é assim que se chama o cantor, The Version of Me, que é só para a Mimi ouvir. Mas olha, Mimi, eu também a vou ouvir. Beijinho para ti.

meus amigos, enquanto eu vou preparar mais um pedido que me fizeram, vamos então ficar com George Country, I Live For You, e logo após mais um ritmo latino, Acuérdate de la Noche. Olá, virtual, boa noite, um beijinho para ti e também para o Nelson.

já vamos então a mais uma participação que vem da parte da nossa locutora Star, onde ela pede para passar para todos com Joquinhas, Bruno Mars e Lady Gaga, despeço-o contigo. Da minha parte, obrigada Star e um beijinho.

Pois é, Sérgio, já segui mais uma participação que veio da parte do nosso locutor Ironside, que me pediu para passar a Ruth Marlene, quer dizer, festa, para dedicar à nossa locutora Star.

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1: Pois é, continuando por aqui com mais uma participação que vem da parte do Prince, onde ele me pede para passar Prefabs Prote When Love Breaks Down somente para ele ouvir. Vocês andam muito invejosos, andam.

Pois é, assim, vamos continuando este próximo tema. Vou dedicar a quem participou no meu direto até então, que foi a Maria Brito, Bento Mendonça, a Star, a Mimi, o Prince e o Ironside. E este tema de Daniel Gazarin, Until My Last Breath, com beijinhos da minha parte.

Vamos então mais uma participação que vem da parte do virtual, onde ele me diz o seguinte: boa emissão, Bina, passa este tema para ti com uma boa emissão e para todos na tua sintonia. Conjinhos às ninas e abraços aos ninos. Ele até escreveu ninhos, és um triângulo virtual. E para todos os nossos imigrantes pelo mundo, o hino épico do Mundial, força, Portugal vai brilhar. Obrigada da minha parte virtual e oxalá que sim.

Pois é, meus amigos, enquanto eu vou preparar mais um pedido que me chegou agorinha mesmo, vamos ficar então com Alexander Klaus, Anything is Possible, e logo após uma música que eu gosto muito de ouvir, na voz de Marc Anthony, Vida, Eu Te Amo.

bem, vamos então a mais uma participação que foi da parte da Nanda, onde ela me diz o seguinte: Bina, escolhe aí um tema para todos com beijinhos e para ti. Obrigada, boa emissão. Obrigada aí, Nanda, um beijinho também para ti. E olha, como estamos quase a entrar no verão, foi esta mesma que eu escolhi na voz do Seminho, Verão. Com um beijinho, espero que tu também gostes. Olá, borboletinha, boa noite, um beijinho para ti. Oh, Mimi, depois a seguir já passa a tua.

Vamos então à participação da Mimi. Desde já, muitos parabéns, Mimi, que contes muitos e que a vida te sorria sempre, de todos nós aqui do Web Rádio Portugal Online. E ela, esta menina, tenho que dizer isto, esta menina anda mesmo muito invejosa. Imagina que ela pediu para eu passar Juan Vera, que hablem só para ela. Nós temos que aceitar e pronto, e mais

Até vamos então continuando já a entrar Vera Monroe. I Remember You, tema que eu vou dedicar à Star, à Nanda e à Mimi pelas participações. Mais uma vez obrigada por terem participado e espero que gostem, com um beijinho da minha parte. E logo após o novo tema de Diogo Pissarra em dueto com Dani Gato. O tema está fantástico, com o tema Marei para todos.

a passar o Diogo Pissarra, como já tinha referido, vou atender o pedido do Corisco, onde ele pede para passar este tema, para te dar os parabéns à Mimi. É para ti, Mimi, ouve com atenção. Acho que vai valer a pena.

está fantástico este novo tema do Diogo Pissarra. Pois é, e continuando por aqui na vossa companhia por mais um bocadinho, já estamos com Luigi Music, Losing My Love, e logo após Alberto Polanco, Meu Coração Tiene Tu Nombre.

bem, meus amigos, e continuando por aqui já em contagem regressiva para chegarmos à meia-noite. E para ti, Corisco, agradecendo a tua participação de há pouco, com beijo da minha parte, e desde já te desejo um bom descanso quando tu fores descansar, não é? E um bom fim de semana neste tema entre o verde e o céu. Espero que gostes.

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1: Pois é, meus amigos, já com poucas músicas para passar por cá, já estamos com Chris Brown, Fito Rossi, This Love, Once Fade e logo após Henrique Iglesias.

Pronto, meus amigos, chegando ao fim do meu direito ao som de Jimmy Cliff, All for Love. Da minha parte, muito obrigada pela companhia que me fizeram, pelo vosso carinho, pela vossa amizade. E se nada em contrário acontecer, volto a estar convosco na próxima segunda-feira, julgo que a partir das 19 horas em Portugal Continental. Um bom descanso para todos, um feliz despertar, um bom fim de semana. Aproveitem que ele passa depressa. E da minha parte, beijinhos e abraços para todos.